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0: Vininha, pedi um. Vou atender um pedido do Catalano. Porque ele quer que toque tristeza. Do Haroldo?
1: Ah, pois é. Vamos dedicar essa ao Haroldo, né?
0: Claro.
1: Meu companheiro de rua, meu companheiro de infância. Mesma rua junto comigo, assim.
0: Ah, é?
1: É, vamos dedicar ele, ele já se foi.
0: Tá, né? Dedicado já.
1: É?
0: Vamos lá.

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